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1: Positividade FM 104.5, só tocando somzão aqui no site, no aplicativo da rádio. Tá curtindo aí a programação? Ed Sheeran, Shape of You. Aí teve também Counting Crows, Mr. Jones, Taylor Swift, I Knew You Hear Trouble, Marcelo D2, Desabafo e Information Society Running. Information Society, que com certeza vai estar no repertório da festividade que vai rolar nesta sexta-feira, lá no Casa Shopping, Arena Casa Shopping, com a banda digital também e o jogo do Brasil. Brasil, Zil, Zil, vamos lá, vamos torcer pro Brasil ganhar essa, faturar esses três pontinhos e a gente ficar aí já quase classificado para a próxima fase do Mundial, né? Vamos torcer, vamos torcer. Paulo Miklos chegando aqui na positividade.

0: Positividade FM 104.5. Galera, minha última de hoje, tá? Tô partindo. Simply Red Sunrise. Aí rolou também Jorge Vercillo, Mona Lisa, Eurythmics, There Must Be an Angel, Lady Gaga, Paparazzi, muita música boa. Tô partindo, hein, galera? Beijo pra vocês, tá? Qualquer momento tô de volta aqui na programação da Positividade. Continua aqui, tá? Que eu te prometo que só vai tocar musicão a noite toda, tá? Beijo pra você! Agora, 9h59. Tchau!
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1: A vida pede mais positividade, muito obrigado pela sua audiência, é uma honra. Se o seu corpo fosse uma empresa, funcionaria mais ou menos assim. A diretoria é o cérebro, é quem pensa, decide e organiza tudo. O RH é o coração, mantém o fluxo acontecendo e sustenta o ritmo da equipe. O setor de compras são os pulmões, eles trazem um insumo mais importante, o oxigênio. A produção é o estômago, a expedição e o saque são o intestino. Pois é, decide o que fica, o que vai embora e distribui o que é útil. Departamento de limpeza é a bexiga. O setor de manutenção são os rins. O controle de qualidade é o baço. Filtra, revisa e evita que coisa ruim passe batido. As operações são os músculos e ossos. São eles que executam, que fazem tudo acontecer. E as vendas são um sistema nervoso autônomo. É ele que decide quando usar energia, quanto usar e como usar. Bom, no final das contas, o seu corpo é uma empresa que compra insumos, processa tudo isso e entrega energia para viver. E talvez o ponto mais importante seja: o problema nem sempre é a falta de energia. Muitas vezes é a dificuldade de usar a energia que você já tem. 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O meu Instagram é @carlosbonou. Lembrando que Bonou é Bonow. Faça uma extraordinária semana e vem comigo, porque a vida pede mais positividade.
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1: O ex-deputado Eduardo Bolsonaro foi condenado pela primeira turma do Supremo Tribunal Federal a 4 anos e 2 meses de prisão em regime semiaberto pelo crime de coação no curso do processo. A decisão unânime também determina a perda do cargo de escrivão da Polícia Federal e a inelegibilidade por 8 anos. Segundo o STF, o ex-deputado atuou para influenciar procedimentos relacionados ao julgamento do ex-presidente Jair Bolsonaro no caso da tentativa de golpe de Estado. A defesa nega irregularidades, afirma que houve apenas atuação política e informou que vai recorrer da decisão. A Agência Nacional do Petróleo, Gás Natural e Biocombustíveis aprovou o pagamento de cerca de R$ 740 milhões à Petrobras, referente ao primeiro período do Programa Federal de Subsídio ao Diesel, entre 12 e 31 de março. A medida foi criada para reduzir os impactos da alta internacional do petróleo e dos combustíveis em meio ao conflito envolvendo o Irã. Segundo a ANP, o valor foi validado após análise técnica e será corrigido pela inflação até a data do pagamento. 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Daqui a pouco tem mais uma atualizando.
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1: 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O assessor especial da Presidência da República para Assuntos Internacionais, Celso Amorim, defendeu a regulação das plataformas digitais e alertou para os riscos da concentração da inteligência artificial nas mãos de poucas empresas globais. Durante a conferência em Portugal, o embaixador afirmou que a falta de regulação pode ampliar desigualdades e afetar sistemas democráticos. Amorim também destacou a importância da proteção de dados e da segurança cibernética para a soberania dos países e alertou para o uso da inteligência artificial em conflitos armados, defendendo investimentos em defesa e tecnologia. As vendas do comércio varejista brasileiro recuaram 1,5% entre março e abril, segundo dados divulgados pelo IBGE. O resultado interrompe uma sequência de 3 meses de crescimento e foi influenciado principalmente pela queda de 6,2% nas vendas de combustíveis e lubrificantes. Na comparação com abril do ano passado, o setor registrou alta de 1%. Entre os segmentos que avançaram no mês estão hiper e supermercados, com crescimento de 1,3%. No acumulado de 12 meses, o comércio apresenta expansão de 1,5%. 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Vem pra Rede Manaus, daqui a pouco a gente volta com mais um Atualizando.
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1: Ótima manhã para você aqui na Positividade, começando com informações para quem sai do aterro e da praia em direção à região da zona portuária. Evite a Marechal Câmara agora nesse momento por conta de um acidente que aconteceu ainda na madrugada na General Justo. O motorista vai encontrando pelo menos duas faixas ocupadas. Trânsito está sendo desviado para dar maior fluidez ali para Presidente Antônio Carlos. Mas quem puder evitar vai estar fazendo um ótimo negócio. Você que geralmente sai da região do Flamengo, Laranjeiras, venha pelo túnel Santa Bárbara, apesar da movimentação já maior, tá nos acessos pela Rua das Laranjeiras e pela Pinheiro Machado. Saindo do Cosme Velho, trânsito também mais intenso ali próximo a Sebastião Lacerda. 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
1: Oi, tudo bem? Você que me acompanha aqui, tenho um convite especial para a sua jornada de bem-estar e autoconhecimento. O nosso podcast está em nova fase, então ouça com atenção essa mensagem.
2: E todos os pacientes falam muito isso, e eu senti muito isso, de você ter mais consciência de você, das suas emoções. O James Feldman, que é o maior estudioso, principalmente de microdosagem, um cara que eu consegui fazer muito curso com ele, ele é fantástico, ele fala muito isso, assim. Tem muitas pessoas que perguntam assim, mas qual que é o efeito colateral? E ele fala que o único efeito colateral que apareceu na microdosagem foi uma pessoa reclamando de zumbido de ouvido. E ele falou, na verdade, a pessoa já tinha esse zumbido e ela não tinha consciência. E aí, como ela começa a sentir mais as emoções dela, ela começou a perceber que ela tinha esse zumbido no ouvido que antes passava desapercebido, porque a gente nunca tá com a gente.
1: Esse foi um corte da entrevista com Poliana Esteves, pioneira no Brasil em terapia com psicodélicos e microdosagem. A entrevista completa está disponível no YouTube Conexões com Rosane Ventura. Amém, Shalom, Axé e Namastê.
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2: O governador em exercício do Rio de Janeiro, Ricardo Couto, publicou um decreto que endurece as regras para investimentos de órgãos estaduais. A medida determina que recursos públicos sejam aplicados apenas em instituições financeiras classificadas como S1 pelo Banco Central, um grupo que reúne os maiores bancos do país. O decreto também amplia a transparência, exigindo a divulgação periódica de informações sobre aplicações financeiras. As mudanças ocorrem após investimentos realizados por órgãos estaduais no Banco Master, que é o alvo de investigações. E quem busca uma oportunidade de estágio, aprendizado ou recolocação profissional poderá participar de uma ação gratuita do CIEE Rio nos dias 17 e 18 de junho, no Shopping Bangu. O atendimento acontece das 10 da manhã às 3 da tarde para cadastro e encaminhamento de candidatos a mais de 3.600 vagas disponíveis em todo o estado. As oportunidades abrangem diversas áreas e também incluem vagas destinadas a pessoas com deficiência. Para participar, é necessário apresentar um documento oficial com foto. Conselho Federal de Química. Há 70 anos valorizando os profissionais que trabalham para fazer a química acontecer com segurança e eficiência na sua vida e na sociedade. Daqui a pouco tem mais uma Atualizando.
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1: De volta aqui na Positividade, falando pra você que tá saindo da Barra em Jacarepaguá e vem pela linha amarela. Teve um acidente ainda na madrugada em Higienópolis, o trânsito ainda tá meio impactado por lá pra quem desce em direção ao Brasil e a Ilha do Governador. Pra quem tá subindo em direção à Praça do Pedágio, tem retenções também na passagem por Irajá e já na Praça do Pedágio, tá? Chegada a Jacarepaguá, observo dificuldades ainda na CDD e no caminho pra Cidade das Artes, na pista lateral da Ayrton Senna. Quem vem pela Grajaú Jacarepaguá não encontra dificuldades, atenção na Serra, nos acessos ainda na Freguesia, tem problemas, assim como na Rua Tirol, Estrada do Bananal e Estrada dos Três Rios, num trecho ali para quem vai pegar a Grajaú Jacarepaguá. Descendo pela região da Zona Norte, rumo ao centro, Teodoro da Silva em Vila Isabel, melhor alternativa. Marechal Rondon já tá com um trânsito um pouco mais intenso. 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O Atualizando volta já.
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0: Positividade FM 104.5 foram as últimas do Brasilidade. Cláudio Zoli, Flor do Futuro, Los Hermanos, RPM e Jorge Vercillo.
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0: 6h58.
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0: Bom dia! Bom dia pra você que tá aqui na Positividade 104.5. Uma ótima quarta-feira, 17 de junho de 2026. Que você tem um dia muito maneiro, bacana, top. De trabalho, de estudo, de correr atrás, de malhar, ou de ficar em casa, ou trabalhar de casa. Tamo juntos aí até as 10 horas. Não, hoje é até as 11. É, até as 11 horas da manhã. É, mais um cadinho. Nesta quarta-feira chuvosa, com esta nebulosidade, esta chuvinha garoa que está caindo aqui e acolá. Daqui a pouquinho eu digo a previsão da meteorologia para essa quarta-feira aí para você. Porque agora é hora de ouvir musicão. E musicão. musicão é aqui.
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0: Na melhor.

0: tonight. Positividade FM 104.5 Train. Hey Soul Sister. Teve também Simple Plan, Welcome to My Life. Phil Collins, com a participação do Felipe, ele que era do Earth and Fire na época. Easy Lover. Sentiu que a gente começou bem, né? Positividade. Então pode deixar o seu rádio aqui que ele continua muito bem sintonizado.
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0: positividade. I wanna feel bad. 104.5. I wanna feel bad. Simply Red. I wanna feel bad. Também teve Bruno Mars, Look It Out of Heaven, The Strokes, Last Night, Biquíni Cavadão, é impossível esquecer você. 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
3: De volta aqui na Positividade, reforçando as informações da chegada ali à região do Castelo, General Justo, teve um acidente ainda durante a madrugada, tem uma faixa ocupada em cada sentido da via, mas principalmente você que está vindo da zona portuária vai perdendo muito tempo agora nos acessos ao túnel Marcelo Alencar. A Bicalho, que é outra opção, também tem um trânsito maior, ainda na pista central, na pista lateral, ali próximo à estação da Leopoldina. Para quem está vindo da ponte, da Avenida Brasil, paciência, não tem muito por onde correr nessa manhã. Para quem está vindo da Zona Norte, chegada à Praça da Bandeira, já não observo tantos problemas. Acesso a Presidente Vargas com panorama semelhante, próximo ao Prédio dos Correios e na Central do Brasil. Para quem está saindo ali pela Doc Lobo, região do Rio Comprido, até que chega bem no Largo do Estácio, nos acessos à Cidade Nova. 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
0: 7:30.
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Essa voz que você acabou de ouvir é da Isabela. Quero Ser Feliz, regravação de sucesso do Natiruts, e ela que também fez parte da primeira formação do Natiruts, na época que era nativos a banda. Antes foi Katie Tunstall, Suddenly I See, Big Mountain, Get Together e Cutting Crows, Accidentally in Love. São 7 horas e 52 minutos, tem uma parada pra te dizer aqui, ó. 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É, vamos curtir então o primeiro jogo da nossa seleção da terrinha, opa! Vamos ver o Cristiano Ronaldo em campo. Este é o Durão, é? Então, Notorious, é?

0: Positividade FM 104.5 The Roots, The C 2.0. Teve também Duran Duran Notorious. Então, porque eu falei da Arena Casa Shopping, né? Que hoje vai ter transmissão de dois jogos. 2 horas da tarde tem Portugal e Congo. 5 horas da tarde, Inglaterra e Croácia. 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

0: 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Essa música eu incluo facilmente na categoria de músicas fofas. Fofa, é muito fofa, né?
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0: Muito bom, né? The Weeknd e Daft Punk. Teve também Beyoncé, Single Ladies, Amy Winehouse, Valerie, Bon Jovi, Miracle. Ah, não acredito que vai ter esse sábado de novo. Não, sério? 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

0: 91.5 Diana King, Shy Guy, Britney Spears, Oops, I Did It Again.
1: Shy Guy.
0: 8:30, o papo agora é Copa do Mundo.
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0: Alexandre Araújo, bom dia.
3: Fala, Casobi, bom dia pra você, bom dia pros amigos ligados na positividade. Copa do Mundo, vamos falar da seleção brasileira, porque sexta-feira, Casobi, temos o nosso segundo jogo, segundo compromisso do Brasil no Mundial, enfrentando a seleção do Haiti. A Haiti que estreou perdendo para a Escócia por 1-0, lembrando que o Brasil estreou empatando em 1-1 com a seleção marroquina. O Haiti, aliás, Casobi, levou um cozinheiro deles ali, né, para preparar o prato típico da região caribenha, que é a rabada. Você gosta de
0: rabada? Olha, eu confesso que não, viu? Não é dos meus pratos prediletos. Aliás, eu nunca comi. Mas sabe como é que é, né? Os caras gostam, né? Deixa eles levarem o cozinheiro para fazer rabada.
3: É, não, a rabada tem o seu valor. Só não dá para comer a rabada, né, antes do jogo, né?
0: Não.
3: Fica pesadão, né?
0: Há de se ter pelo menos um dia de antecedência, né?
3: É verdade, tem que fazer aquela digestão bacana. O Brasil tem dois jogadores pendurados, cada um com um cartão amarelo. O Ibanez está jogando na lateral direita, jogador está improvisado no setor, né? É zagueiro. E o Casimiro está com amarelo. O nosso querido Ancelotti já podia dar uma poupada também no Casimiro,
0: ah,
3: né?
0: Aquela poupada definitiva, deixar ele já no banco. Não só o Casimiro, mas tem outras ali, né? Outras posições ali também, né, Alexandre?
3: É a galera, o nosso Igor Thiago, né?
0: Opa!
3: Aquele que não faz gols, né?
0: E tem mais uma coisa, quando a gente pensa que determinado goleiro da seleção leva pro seu clube o atual preparador de goleiros da seleção e este preparador de goleiros é quem, no fundo, acaba escolhendo os goleiros das outras convocações de anos pra cá, a gente percebe por que que algumas posições estão ali, né? E a gente não entende por que ainda estão, né, Alexandre?
3: É, a gente começa a entender outras coisas também, né? Goleiros que estão aí convocados, o cara não joga há 2 meses, ou tá machucado.
0: É.
3: O Fábio, que deveria ter sido convocado.
0: Concordo com o Fábio.
3: É, muita coisa esquisita, né?
0: Enfim, e a gente acaba vendo o seguinte, né? O Ederson tava jogando na Inglaterra, foi pro Fenerbahçe, que não é aquela primeira...
3: Tá jogando nada.
0: Não é aquela primeira prateleira do futebol, né? O goleiro titular, o Alisson, tava 2 meses machucado, mas, né, tá jogando agora sem ritmo e deu aquela furada no gol do Marrocos, né? Saiu, não sei porquê, do gol. Mas vamos em frente, né, Alexandre? Vamos em frente.
3: Também acho, concordo contigo. Acho que falhou, embora muita gente... Ah, não, ele não teve culpa, não. Acho que falhou, foi mal.
0: Mas é claro que foi. Foi.
3: E outra coisa, tá? Tá com a barba mal feita, cabelo todo desgrenhado. Tá apresentado de uma forma mais bonita aí, o Alisson.
0: Pois é, né?
3: Falando, Casobi, em forma mais bonita, você reparou? Quase todos os jogadores estão jogando de chuteira rosa. Você viu isso?
0: Ah, com certeza. Inclusive, na foto da seleção brasileira, tá aquela foto com os pés todos rosas, né? A gente entende que eles estão lá. É Miami e o bicho de lá que é meio que... Você vê em qualquer esquina, é o Flamengo, né? Que é rosa, né? Mas é por isso, não?
3: Não é por causa do Flamengo, não. Inclusive, é um bicho bonitinho. Só o Flamengo. Flamengo, não.
0: Ah, fala assim não.
3: Ah, qual o Flamengo? Que é um bicho simpático, divertido, faz um bateu um pouco estridente. Mas não, a chuteira rosa é porque ela se destaca mais sobre o gramado verde do que a maioria das outras cores. Então torna os jogadores mais visíveis, atenção, para os torcedores, telespectadores e patrocinadores, entendeu?
0: Essa foi uma das piores desculpas que eu já ouvi para se usar uma situação dessas na vida, viu? Aí você começa a se perguntar, tá, e na Copa de 70, eles não se destoavam dos outros, né? 94, né? Nos outros campeonatos que a gente já ganhou, né? Copa do Mundo.
3: Assume logo que isso aí foi uma ação de marketing da Mangueira, pô.
0: Pois é, né? Alô, Mangueira! Ai, Alexandre, vem cá, você vai escolher hoje algum assunto daqueles que eu te ofereci ontem? Vamos falar hoje isso, momento Sônia Abraão ou não?
3: A gente vai falar da Sônia Abraão, mas temos que falar do Messi.
0: Ah, opa, não, peraí, o cara fazer um hat-trick na quarta Copa que ele disputa, aí é demais, né?
3: Não, é a sexta Copa do Messi.
0: Sexta, é verdade, perdão, sexta, sexta.
3: O CR7 também vai pra sexta e o goleiro do México também. Só que o goleiro do México não jogou. E o Messi jogou em todas, né?
0: É verdade.
3: Ele chega à marca de 16 gols, igual ao close, passa o Ronaldo que tem 15. A Argentina vence na estreia, joga bem. 3-0 em cima da Argélia, com o filho do Zidane fazendo um monte de lambança lá no gol. Falhou o filho do Zidane, que é goleiro da Argélia. O Mbappé mete 2 ontem na vitória da França sobre a seleção do Senegal.
0: E só precisou jogar o segundo tempo a França, né? O primeiro tempo não jogou nada, né?
3: Só as duas seleções, né? Tanto que o primeiro gol, sei lá, aos 70 minutos, né?
0: É verdade, é verdade.
3: Mas a seleção da França é impressionante também, é muito boa, né? Você pega o elenco da França, é espetacular. A França vence bem, a Argentina vence bem, Messi se destaca, Mbappé se destaca, o Haaland ontem também pela Noruega meteu os seus 2 primeiros gols aí em Copa do Mundo.
0: 2 gols, é verdade.
3: Também. Teve outro jogo da Áustria, que venceu a Jordânia, esse aí, aquele foi o jogo que eu passei.
0: Aí é demais, eu também passei.
3: Passou, tenho certeza. E enquanto isso, Cazobi, né? O único gol aí que é marcado aí na seleção brasileira é pelo nosso querido Schalde, né? Que é o bonitão presidente da CBF, né?
0: Agora você vê, né? Um cara daquele tamanho, porque ele é pintoso, né? Não vamos dizer porque é homem, a gente não vai elogiar. O cara é pintoso. Mas um cara daquela altura vai pra um restaurante e acha que ninguém vai ver, deixou a mulher dele num lugar, no México, e leva uma outra pessoa pra um restaurante em Nova York e acha que ninguém vai ver, é demais, né, Alexandre?
3: É, mas aí você tem que entender também, Casório, são 3 sedes, né?
0: Você tá querendo dizer o quê? Dá pra levar outras duas, deixar a principal matriz numa sede e levar duas filiais pras outras duas sedes, é isso?
3: Exatamente, ainda tem o Canadá ainda, né? Se ele quiser, né?
0: Pois é. Tá faltando, a gente não viu ele lá ainda, né?
3: Não apareceu ainda. Ai, ai. É a briguinha política lá na CBF, né? Envolvendo também lá o filho do Gilmar Mendes, que tá metido. Né, tem contrato lá com a CBF, então tá tendo uma confusão ali e já começaram a pipocar notícias aí sobre o bonitão do Schalde aí, que é o nosso presidente. Tem bom gosto também, né, pros restaurantes, bons restaurantes que eu vi.
0: Eu só vi o bom gosto do restaurante, porque a cara da acompanhante, eu juro que eu não consegui ver, mas também não me interessa em absolutamente nada, né?
3: Pra mim, nós somos caras,
0: né? É isso mesmo. Bom, Alexandre, hoje lá na Arena Casa Shopping vai ter a transmissão dos jogos aí de Portugal, estreia de Portugal, o jogo da Inglaterra às 5 horas da tarde, ou seja, tá bombando a nossa Arena Casa Shopping.
3: Tá bombando, tá um espetáculo. Só gente bonita acompanhando a Copa do Mundo. Vai ter Portugal jogando contra a seleção de Congo, que volta a disputar uma Copa aí desde 74 nos jogos. Jogou como Zaire, né, na ocasião.
0: É verdade.
3: Eu tô ao lado aqui do torcedor da seleção portuguesa.
0: Ah.
3: O Alex vai dar aqui uma palhinha do hino de Portugal.
0: Vamos tá lá. Bom, vai.
3: Heróis do mar, nobre povo, nação valente e imortal. Aí, ó, o português tá confiante.
0: Merece palmas. Então, vamos torcer para o Cristiano Ronaldo logo mais, né? Já que ele está em busca do milésimo gol, né, Alexandre?
3: Em busca de mais gols, atrás do Messi, em busca do primeiro título, que ele não tem, né?
0: É verdade, opa. Então, Alexandre, um abraço, tu estás aí e amanhã tu estás de volta, né?
3: Amanhã estarei de volta trazendo mais bastidores da seleção brasileira e mais fofocas também.
0: É isso aí. Então, logo mais, amanhã estaremos neste mesmo horário e hoje ainda você volta outras duas vezes.
3: Ok.
0: Um abraço, opa.
3: Um abraço. Thank you. Esse é o Wilton Pereira falando inglês.
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0: 8h50.
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4: A Petrobras e a Finep lançaram um edital de até 150 milhões de reais para apoiar o desenvolvimento de eletrolisadores de grande porte no Brasil. O equipamento é utilizado para produzir hidrogênio de baixa emissão de carbono a partir da água e da eletricidade, contribuindo para a redução das emissões de gases de efeito estufa. A iniciativa busca fortalecer a cadeia tecnológica nacional, ampliar a capacidade de inovação da indústria brasileira e reduzir os custos de produção do chamado hidrogênio verde. Os recursos serão divididos igualmente entre Petrobras e Finep. O Grammy Awards terá 5 novas categorias a partir de 2027. O anúncio foi feito pela Recording Academy, entidade responsável pela principal premiação Música Mundial. Entre as novidades está a categoria Melhor Música Latina, destinada a compositores de canções com pelo menos 51% da letra em espanhol. A exigência exclui obras gravadas integralmente em português, o que pode limitar a participação de artistas brasileiros. A academia também anunciou a criação de categorias voltadas à música pop asiática, música folclórica tradicional, performance vocal, pop tradicional e colaborações de R&B. 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Daqui a pouco a gente volta com mais um Atualizando.
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0: Positividade FM 104.5. Ana Carolina, vou até voltar um pouquinho a música da Ana Carolina aqui, porque tem uma promoção que você não pode perder, ainda mais você que gosta aí da Ana Carolina, tá completando 25 anos de carreira na Arena Bangu, e a Positividade FM pode te levar para assistir a esse show. 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
0: 91.
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0: Bom dia.
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4.5, fiz dois gols, dois gols. É, o Haaland cantou essa música ontem, né? Na Noruega. Fez dois gols. O que mais? E além da quinta série, teve Coldplay também, Speed of Sound, Charlie Brown Jr., Céu Azul, Ana Carolina Garganta. 9:16, o seu rádio continua muito bem parado.

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3: A Câmara dos Deputados retirou o regime de urgência do projeto que propõe o fim da escala de trabalho 6x1, modelo em que o trabalhador atua 6 dias seguidos e folga 1. Com a medida, a proposta deixa de bloquear a pauta do plenário e a casa poderá votar outras matérias enquanto o texto continua em discussão. Na reunião de líderes de terça-feira, os deputados também debateram um projeto que equipara a misoginia ao crime de racismo, tornando a prática inafiançável e imprescritível. A votação da proposta foi adiada para a última semana de junho. O texto ainda prevê atendimento especializado às vítimas e reforço de ações de prevenção à violência contra a mulher. A reabertura do tradicional Canecão em Botafogo foi adiada para 2028. O novo complexo cultural, administrado pela Bônus Kleffer, está em fase de fundações e receberá um investimento de cerca de 170 milhões de reais. O projeto prevê uma casa de espetáculos com capacidade para até 6 mil pessoas, restaurante com programação musical, estúdios e uma praça aberta ao público. Como contrapartida, a concessionária também construirá um prédio acadêmico e um restaurante universitário para o FRJ. A concessão do espaço terá duração de 30 anos. 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Daqui a pouco tem mais uma Atualizando.
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0: Querem Spice Girls, Positividade FM 104.5. If you wanna be my lover, wanna be. Teve também Avril Lavigne, I'm With You, Jay-Z, Alicia Keys, Empire State of Mind, e que mais, hein? E tudo bem, estamos aí, vamos tentar chegar bem na sexta-feira, dia de jogo do Brasil, tem Arena Casa Shop, a gente conta com você lá, ingressos 0800 podem ser retirados no www.simpla.com.br, e é isso aí.
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Viva a Legião Urbana!

0: Positividade FM 104.5 Lighthouse Family Loving Every Minute. Teve também Lulu Santos, Já É, Gorillaz, General Public, I'll Take You There. Resultado de promoção e pra mocinha também. Nesse caso foi a mocinha que ganhou par de ingressos pra assistir qualquer filme em qualquer horário em que qualquer cinema da rede UCI. Ana Carolina Silva Borges Silva. É uma redundância, mas tá aqui. Vamos retirar um Silva só, né, Aninha? Ana Carolina Borges Silva. Ou seria Ana Carolina Silva Borges? Você escolhe, tá, Ana? Mas é você que ganhou mesmo, viu? Final telefone 8131. A equipe de promoções vai entrar em contato com você pelo WhatsApp, tá, Aninha? E combinar tudinho pra você ir assistir o filme da sua preferência no UCI.
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0: 10:03.
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Positividade FM 104.5 é só musicão na nossa programação. And People, One Night in Heaven, Black Eyed Peas, Pump It, seu Jorge. É buguezinha. 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É nóis. 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

0: 104.5, é ou não é só musicão na nossa programação? Our House, Madness, Jota Quest, Na Moral, Madonna, Give It To Me, and People, One Night In Heaven, One Night In Heaven.
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0: 10h36, bom dia.
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2: O mercado de aluguel residencial segue mais aquecido que o de compra e venda de imóveis no Brasil. Segundo o índice Fipzap, os preços das locações subiram 0,85% em maio e acumulam uma alta de 8,68% nos últimos 12 meses, um percentual acima da inflação do período. O levantamento aponta que o crédito imobiliário mais caro tem levado muitas famílias a adiar a compra da casa própria, aumentando a procura por imóveis para locação. Entre as capitais, o Rio de Janeiro registrou valorização de 6,84% nos aluguéis neste ano, enquanto São Paulo segue com o metro quadrado mais caro do país para locação residencial. A Baía de Ilha Grande, na Costa Verde do Rio de Janeiro, passará por um estudo que vai definir metas e regras para o uso de seus recursos hídricos. A iniciativa coordenada pela AGEVAP prevê a contratação de uma empresa especializada para analisar rios, baías e mananciais da região. O levantamento servirá de base para ações de preservação ambiental, melhoria da qualidade da água e planejamento do desenvolvimento sustentável. O investimento previsto é de cerca de R$ 996 mil e o trabalho também incluirá consultas à sociedade. 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Daqui a pouco tem mais uma atualizando aqui na Positividade FM.
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0: Positividade FM 104.5 foi pra fechar. Miley Cyrus, Flowers, Dua Lipa, Don't Star Now, Cidade Negra, Também Quero Beijar. Ó, tem mais promoção. Você que mandar um WhatsApp pra 98128-1045. Eu tenho aqui par de ingressos pra você assistir o show da Ana Carolina, celebrando 25 anos de carreira na Arena Bangu, lá no estacionamento do Bangu Shopping. É só mandar um WhatsApp. 21 98128-1045. Eu estou indo embora. Amanhã, 7 da manhã, a gente se fala mais. Já já tem Vanessa Victorino aqui na Positividade. E o seu rádio continua muito bem sintonizado.
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Positividade FM 104.5. Bom dia, ótimo dia pra você. Quarta-feira, 17 de junho, meio de semana. Você que de repente não tá entendendo, calma. Marcos Vinícius Moreno só tirou alguns dias de férias. Segunda-feira tá de volta, certo? Comigo, Vanessa Victorino, até às 16h. Música boa, informação, promoção, tudo de bom. Tem aqui na Positividade FM pra começar. A gente já começa como? Tenho pra você, a partir de agora, Ana Carolina. Vai rolar dia 20, a partir das 19h, na turnê especial 25 anos, celebrando 25 anos de carreira, lá na Arena Bangu, que vai iniciar as comemorações de seus 3 anos. Bora, manda mensagem no WhatsApp, 21-DDD-98128-1045. 98128-1045, daqui a pouco tem resultado, tô te esperando, são 11h24. Bom dia.

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1: Positividade FM 104.5, Barão Vermelho. Pode vir quente que eu estou fervendo, eu já volto. Me espera aí, são 11h36, bom dia.
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1: O ex-deputado Eduardo Bolsonaro foi condenado pela primeira turma do Supremo Tribunal Federal a 4 anos e 2 meses de prisão em regime semiaberto pelo crime de coação no curso do processo. A decisão unânime também determina a perda do cargo de escrivão da Polícia Federal e a inelegibilidade por 8 anos. Segundo o STF, o ex-deputado atuou para influenciar procedimentos relacionados ao julgamento do ex-presidente Jair Bolsonaro no caso da tentativa de golpe de Estado. A defesa nega irregularidades, afirma que houve apenas atuação política e informou que vai recorrer da decisão. A Agência Nacional do Petróleo, Gás Natural e Biocombustíveis aprovou o pagamento de cerca de 740 milhões de reais à Petrobras, referente ao primeiro período do Programa Federal de Subsídio ao Diesel, entre 12 e 31 de março. A medida foi criada para reduzir os impactos da alta internacional do petróleo e dos combustíveis em meio ao conflito envolvendo o Irã. Segundo a ANP, o valor foi validado após análise técnica e será corrigido pela inflação até a data do pagamento. 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Daqui a pouco tem mais um Atualizando.
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0: Atividade FM 104.5, The Weeknd, Can't You Feel My Face? Bora, resultado de promoção, mandou mensagem, vou ouvir. O seu nome, né? Não, Silvana Pereira Galvão, final do telefone 9645, vai curtir Ana Carolina no dia 20, a partir das 7 da noite, na Arena Bangu. Ô Silvana, nossa equipe de promoção vai entrar em contato com você através do WhatsApp, certo? Eu volto já já, você me espera aí, pedi dois, boa tarde.
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Positividade FM 104.5, Legião Urbana. Vamos fazer um filme? Deixa eu falar pra você, vamos fazer algo muito bom aqui. 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Não perde tempo, não. 12h22. Boa tarde.

0: Positividade FM 104.5, Michael Jackson, Smooth Criminal. Duas nada, gente. Meio-dia ainda, querida. Meio-dia 33, já volto. Boa tarde.
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3: Para a Copa de 2026, a FIFA decidiu criar novas regras contra protestos, simulações e atrasos de jogo, com o objetivo de reduzir interrupções. O goleiro terá 8 segundos para repor a bola. Se estourar o tempo, escanteio para o adversário. O jogador substituído terá 10 segundos para deixar o campo. Se exceder o tempo, o substituto terá que esperar um minuto para entrar. O VAR poderá revisar segundo cartão amarelo e lances de escanteio. Se o jogador pedir atendimento médico, ele deverá ficar fora de campo por um minuto. Cartão vermelho para quem cobrir a boca quando estiver discutindo com o adversário. Nada de cochichar. Lateral e tiro de meta. 5 segundos para devolver a bola para o jogo. Se demorar, posse para o adversário. E os jogadores que protestarem, deixando o campo, serão expulsos. São as novidades na Copa do Mundo de 2026. É o Brasil rumo ao Hexa e você é ligado aqui no Esporte na Positividade. 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
3: O assessor especial da Presidência da República para Assuntos Internacionais, Celso Amorim, defendeu a regulação das plataformas digitais e alertou para os riscos da concentração da inteligência artificial nas mãos de poucas empresas globais. Durante a conferência em Portugal, o embaixador afirmou que a falta de regulação pode ampliar desigualdades e afetar sistemas democráticos. Amorim também destacou a importância da proteção de dados e da segurança cibernética para a soberania dos países e alertou para o uso da inteligência artificial em conflitos armados, defendendo investimentos em defesa e tecnologia. As vendas do comércio varejista brasileiro recuaram 1,5% entre março e abril, segundo dados divulgados pelo IBGE. O resultado interrompe uma sequência de 3 meses de crescimento e foi influenciado principalmente pela queda de 6,2% nas vendas de combustíveis e lubrificantes. Na comparação com abril do ano passado, o setor registrou alta de 1%. Entre os segmentos que avançaram no mês estão hiper e supermercados, com crescimento de 1,3%. No acumulado de 12 meses, o comércio apresenta expansão de 1,5%. 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Daqui a pouco tem mais uma Atualizando.
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0: Produtividade FM 104.5 Ritmix. Eu volto já já, me espera aí. Boa tarde.
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0: 1 e 1.
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0: Positividade FM 104.5 de Mirror Cry aqui. 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Já volto, 1h34, boa tarde.
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1: 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O governador em exercício do Rio de Janeiro, Ricardo Couto, publicou um decreto que endurece as regras para investimentos de órgãos estaduais. A medida determina que recursos públicos sejam aplicados apenas em instituições financeiras classificadas como S1 pelo Banco Central, um grupo que reúne os maiores bancos do país. O decreto também amplia a transparência, exigindo a divulgação periódica de informações sobre aplicações financeiras. As mudanças ocorrem após investimentos realizados por órgãos estaduais no Banco Master, que é o alvo de investigações. E quem busca uma oportunidade de estágio, aprendizado ou recolocação profissional poderá participar de uma ação gratuita do CIEE Rio nos dias 17 e 18 de junho, no Shopping Bangu. O atendimento acontece das 10 da manhã às 3 da tarde para cadastro e encaminhamento de candidatos a mais de 3.600 vagas disponíveis em todo o estado. As oportunidades abrangem diversas áreas e também incluem vagas destinadas a pessoas com deficiência. Para participar, é necessário apresentar um documento oficial com foto. Tornozeleira eletrônica para agressores de mulheres. Combate à violência e mais proteção para quem precisa. O Senado aprovou. Sua vida avançou. Daqui a pouco tem mais um Atualizando.
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0: Positividade FM 104.5, Adriana Calcanhoto, cariocas. Não gosto de dias nublados, agora tá saindo um solzinho aqui, inclusive. Bora, resultado de promoção. Quem mandou mensagem tá levando um voucher no valor de R$100 da Parmê. Você, Rafael, final do telefone 3427. Rafa, você tem 5 dias úteis a partir da próxima semana para vir buscar o prêmio no horário entre 14 e 19 horas na rua Vitor Civita, número 66, bloco 5, loja 101, na Barra da Tijuca. Pode ficar tranquilo que nossa equipe de promoção vai entrar em contato com você através do WhatsApp, certo? Vamos embora que eu volto já já. Me espera aí, Duiz e boa tarde.
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5 The Patch Mode, Enjoy the Silence. Ó, vou mandar agora pra você aqui que eu tenho, vou te falar e você corre pro WhatsApp pra mandar mensagem. Tem agora show da Ana Carolina, isso mesmo. Ana Carolina que vai celebrar 25 anos de carreira com a turnê especial 25 anos, dia 20, a partir das 7 da noite na Arena Bangu, que também está iniciando as comemorações dos 3 anos. Então, manda mensagem no WhatsApp. Porque aqui só ganha quem participa. 21-DDD-98-128-1045, são 2h21. Boa tarde.

0: Positividade FM 104.5. 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Boa tarde.
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2: A Petrobras e a Finep lançaram um edital de até 150 milhões de reais para apoiar o desenvolvimento de eletrolisadores de grande porte no Brasil. O equipamento é utilizado para produzir hidrogênio de baixa emissão de carbono a partir da água e da eletricidade, contribuindo para a redução das emissões de gases de efeito estufa. A iniciativa busca fortalecer a cadeia tecnológica nacional, ampliar a capacidade de inovação da indústria brasileira e reduzir os custos de produção do chamado hidrogênio verde. Os recursos serão divididos igualmente entre Petrobras e Finep. O Grammy Awards terá 5 novas categorias a partir de 2027. O anúncio foi feito pela Recording Academy, entidade responsável pela principal premiação música mundial. Entre as novidades está a categoria Melhor Música Latina, destinada a compositores de canções com pelo menos 51% da letra em espanhol. A exigência exclui obras gravadas integralmente em português, o que pode limitar a participação de artistas brasileiros. A academia também anunciou a criação de categorias voltadas à música pop asiática, música folclórica tradicional, performance vocal, pop tradicional e colaborações de R&B. 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Daqui a pouco tem mais uma Atualizando.
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0: Positividade FM 104.5, Jennifer Lopes. Bora, resultado de promoção, mandou sua mensagem, te avisei. Falei, ó, daqui a pouco, se não levou fé, porque a Bárbara Rosa de Oliveira levou fé. Final do telefone 6035, se deu bem, vai curtir Ana Carolina, dia 20, a partir das 7 da noite, na Arena Bangu. Quero saber quem vai se dar bem, porque dia 20 também, a partir das 9 da noite, no Maguge Vista Bar. Saiu meio bar, né? Maguge, tá? Maguge Vista Bar. Vai rolar a edição especial da festa Balibar no Jockey Club, no Jardim Botânico. No palco, a banda que todo mundo adora, Vá Surf Band, traz o melhor do reggae, pop e surf music. E ainda tem os sets do DJ Léo Paz Leme agitando a pista. Bora? Tá afim? Manda mensagem no WhatsApp, 21-DDD-98128-1045. Tô te esperando. Espero que eu volto já já.
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0: 3 em ponto. Boa tarde.
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1: Fica pra
0: esperar. Imagina, a gente que agradece. 3h32, boa tarde.
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3: A Câmara dos Deputados retirou o regime de urgência do projeto que propõe o fim da escala de trabalho 6x1, modelo em que o trabalhador atua 6 dias seguidos e folga 1. Com a medida, a proposta deixa de bloquear a pauta do plenário e a casa poderá votar outras matérias enquanto o texto continua em discussão. Na reunião de líderes de terça-feira, os deputados também debateram um projeto que equipara a misoginia ao crime de racismo, tornando a prática inafiançável e imprescritível. A votação da proposta foi adiada para a última semana de junho. O texto ainda prevê atendimento especializado às vítimas e reforço de ações de prevenção à violência contra a mulher. A reabertura do tradicional Canecão em Botafogo foi adiada para 2028. O novo complexo cultural, administrado pela Bônus Kleffer, está em fase de fundações e receberá um investimento de cerca de 170 milhões de reais. O projeto prevê uma casa de espetáculos com capacidade para até 6 mil pessoas, restaurante com programação musical, estúdios e uma praça aberta ao público. Como contrapartida, a concessionária também construirá um prédio acadêmico e um restaurante universitário para o FRJ. A concessão do espaço terá duração de 30 anos. 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Daqui a pouco tem mais um Atualizando.
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0: vai curtir Baibara Festa no dia 20. Peraí, deixa eu botar uma trilha, né, querida? No dia 20, no Magus Vista Bar, no Jockey Club, no Jardim Botânico. Marcelo, seu nome vai estar na lista, mas nossa equipe de promoção vai entrar em contato com você através do WhatsApp. Ele chegou, ele voltou, o másculo maravilhoso, PH.
1: Beleza, cara.
0: Nadou e malhou?
1: Claro que não, quer dizer, só malhei. Tá um frio desgraçado.
0: Olha aqui. Tá aí falando másculo maravilhoso, cadê? Quem é o PH? Vai lá no YouTube da Positividade, @Positividade360, estamos ao vivo, eu e PH aqui, um do ladinho do outro. Como você vai nos ver, PH aqui? Uhul. Másculo maravilhoso, belo e pleno. Bom...
1: Ela que tá falando aí, né?
0: Não me bate, colocou o dedo quase no meu olho. Com você, pegar até as 9. Volta amanhã, às 11 da manhã. Falar as duas perdidas. Às 11 da manhã te encontro aqui na Positividade. Combinado? Sou Vanessa Victorini pra você, 4 e 1. Boa tarde.
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Ah, positividade, FM 104.5. Tamo de volta com Cazuza, o Nosso Amor a Gente Inventa, Neil, Closer, The Weeknd, Blinding Lights, Gazebo, I Like Chopin. 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Agora a gente libera The Black Eyed Peas, 4:21. Shut up.

0: Positividade FM 104.5, 3 AM Eternal, David Guetta, Usher, Without You. Olha, só um comercialzinho, a gente volta daqui a pouquinho com aquela positividade de sempre. 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
3: Imagina deixar de jogar uma Copa do Mundo e ser cortado às vésperas do Mundial. Isso já aconteceu inúmeras vezes na seleção brasileira. Em 70 anos do Tri, Rogério deixou a seleção e deu lugar ao goleiro Emerson Leão. Na Copa de 82, Careca, considerado um dos melhores atacantes do Brasil, foi cortado e deu lugar a Roberto Dinamite, que sequer jogou na Espanha. No ano do Tetra, em 94, nos Estados Unidos, Parreira perdeu dois jogadores, Moser e Ricardo Gomes. Em seus lugares entraram Aldair e Ronaldão. 4 anos depois, em 98, na França, quem não se lembra do choro de Romário, cortado por Zagallo? O meia Emerson foi chamado para a vaga do baixinho. O mesmo Emerson que se machucou e perdeu a chance de ser penta na Coreia do Sul e no Japão para a entrada de Ricardinho. E finalmente, em 2006, quando o penta Edmilson deu lugar ao volante mineiro. Coisas do futebol. É o Brasil rumo ao Hexa e você ligado aqui no Esporte na Positividade. Não tem nada melhor do que torcer com positividade.
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Positividade FM 104.5. Tá aí, só os loucos sabem. Charlie Brown Jr., The KLF. 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O resultado é daqui a pouquinho, não é não, Fergie? 4h41.

0: positividade, FM 104.5, só na classe, com Simple Red, Never, Never Love. Raimundos, a mais pedida. 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Rua Victor Civita, número 66, bloco 5, loja 101, na Barra. Beleza? Daqui a pouquinho mais promoção pra você, positividade, né?
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0: 5:03.
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3: Olá, uma ótima tarde para você sintonizado aqui na Positividade. Excelente quarta-feira para todo mundo. Vamos juntos, a partir de agora, trazer todos os destaques do trânsito em mais uma edição do Atualizando. Seu de olho, na passagem da Avenida Brasil, mais cedo tinham dois acidentes na Via Expressa. Primeiro deles na altura de Bom Sucesso, o outro mais à frente em Coelho Neto. Ambos envolveram carro e moto, ambos no sentido zona oeste da cidade, o que obviamente está complicando e muito a travessia pela via. A lentidão já começa no trecho de acesso pelo Caju. Mais à frente, entre Cordovil e a própria altura de Coelho Neto, no trecho da colisão, também apresenta dificuldade para o motorista seguindo para Campo Grande e a região de Santa Cruz. Recomendo, inclusive, você fazer o uso de outras vias. É o caso da Ruranos, Rui Biapina mais à frente na chegada à Zona Norte. É uma melhor escolha, até mesmo a estrada da Água Grande pode servir como opção. Mais à frente, estrada do Colégio, chegada à Rocha Miranda, também vou observando um bom panorama. Pela linha vermelha, começa a complicar também o caminho para a Baixada até o trecho da cabeceira do Aeroporto Internacional. 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O Atualizando volta já.
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1: Beleza!
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1: Vamos falar com ele, Alexandre Araújo. Boa tarde, meu querido. Tudo bem?
2: Fala, PH. Tudo bem? Beleza?
1: Beleza. Tranquilidade? Beleza. Primeiro esporte com positividade, né? A primeira a gente nunca esquece, né, cara?
2: É verdade. A primeira é sempre inesquecível pra muita gente.
1: Então...
2: Né? Não vai ser um trauma.
1: Vamos pegar logo a seleção brasileira de cara, né? Novidades pra partida aí com o Haiti?
2: Pois é, PH. Brasil que volta a campo nessa sexta-feira, em segunda rodada, para enfrentar o Haiti, que é, na teoria, o adversário mais fraco do grupo. Estreou perdendo para a Escócia. E o brasileiro só pensa em uma coisa: Endrick. Tá todo mundo querendo saber se o Ancelotti vai colocar o Endrick, se vai começar a partida jogando. O Danilo, né, que é lateral direito, hoje zagueiro reserva do Flamengo, mas foi convocado para jogar na lateral da seleção, deu uma entrevista coletiva. Disse que o Endrick deve ter chance durante a competição, meio que indicou, né, que o Ancelotti possa colocar ele no jogo contra o Haiti e que está treinando muito bem. Então, eu acho que o desejo aí do torcedor vai ser realizado. Uma outra notícia diz respeito ao Neymar. O Neymar que também está voltando aos poucos, né, ao gramado, já chegou a bater na bola, está largando já a fisioterapia, já está indo para a parte de campo, que chama de transição, mas ainda é um processo um tanto quanto lento, né? Precisa voltar aos pouquinhos para readquirir o ritmo de treino, depois participar normalmente ali do treinamento com o restante dos jogadores para saber quando ele vai poder jogar. Contra o Haiti ele está fora, dificilmente contra a Escócia também vai começar jogando, porque o jogo já é na próxima quarta-feira. Talvez, eu acho que na fase de mata-mata, PH, a gente tenha o Neymar aí, talvez jogando alguns minutos pela seleção brasileira, né? Mas aí depende da recuperação de cada jogador também, né?
1: Tomara. E sobre os jogos de hoje, vai fazer um resumão pra gente?
2: Vamos lá, resumão dos jogos de hoje, né? Ainda tem muita coisa pra acontecer, né? Nessa quarta-feira, o Portugal estreou hoje com Cristiano Ronaldo, com a seleção super cotada aí pra ganhar sua primeira Copa do Mundo. O empate 1-1 acabou sendo decepcionante, né? Que foi contra a seleção de Congo, que volta a uma Copa do Mundo depois de muito tempo. A última vez que Congo jogou uma Copa se chamava Zaire, né? Então, a estreia de Portugal decepcionante, empatando em 1-1. Cristiano Ronaldo teve uma atuação muito apagada. Ele que está buscando esse 1.000º gol na carreira, né? Para se igualar ao Pelé, ao Romário, até o Turi, que disse que tem 1.000 gols. O CR7 tem 973 gols, faltam só 27 para chegar a essa marca impressionante aí de 1.000 gols. Tem bola rolando agora, num bom duelo aí entre duas fortes seleções europeias, uma que inclusive eliminou o Brasil na última Copa do Mundo, a Croácia, né? Enfrentando a Inglaterra. E a Inglaterra vai vencendo por 1-0, mas eu acho que acaba de sair um golzinho aqui, já vou confirmar aqui.
1: Opa!
2: Sim, né?
1: Informação atualizada, né?
2: Sai o gol, tem que esperar a confirmação do VAR, né? O torcedor já sai comemorando, mas para, não valeu, né? Então tem que esperar a confirmação. Mas foi gol da Croácia. A Croácia acaba de empatar o jogo nesse momento aqui, ó. A Croácia empatou o jogo 1-1. O Baturina fez para a Croácia e o Harry Kane fez para a Inglaterra. E mais tarde, teremos mais dois jogos, fechando aí essa primeira rodada de Copa do Mundo. Gana e Panamá, às 8 da noite. E às 11 da noite tem Uzbequistão e Colômbia, e da boa seleção colombiana, PH.
1: Bom, já que você falou em primeira rodada, quais são as suas impressões a respeito da primeira rodada?
2: Pois é, nessa primeira rodada acho que dá para destacar a Alemanha. Tudo bem que pegou um adversário mais fraco, Curaçao, mas fez valer o bom futebol, não quis nem saber, atropelou, foi 7-1. A seleção norte-americana jogou muita bola, goleou o Paraguai, jogando em casa. É um time bom, é um time perigoso. A França e a Argentina, para mim, são as duas grandes seleções dessa Copa, venceram e venceram bem. Mbappé jogou muito, o Messi brincou de jogar futebol ontem, e a Noruega do Haaland, né, que goleou, além do Holanda e Japão, que podem pegar o Brasil na próxima fase. Surpresa, a Austrália, que venceu, ninguém esperava, bateu a Turquia, Cabo Verde, que segurou a Espanha, e a Suécia, que goleou a Tunísia. Agora, decepção nessa primeira rodada, não tem como não falar de Portugal e Espanha, né? Duas seleções fortíssimas que pararam em duas seleções africanas, de Cabo Verde e em Congo.
1: Tá bom, então. Amanhã a gente se fala de novo.
2: Amanhã estamos de volta trazendo, quem sabe, definições da seleção brasileira para esse jogo contra o Haiti. Combinado, PH?
1: Combinado, Alexandre. Super abraço.
2: Abraço.
1: Vamos nessa.
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0: 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Titãs, Aluga-se, Alex Warren, Ordinary. 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
1: Oi, tudo bem? Você que me acompanha aqui, tenho um convite especial para a sua jornada de bem-estar e autoconhecimento. O nosso podcast está em nova fase. Então, ouça com atenção essa mensagem.
2: E todos os pacientes falam muito isso, e eu senti muito isso, de você ter mais consciência de você, das suas emoções. O James Feldman, que é o maior estudioso, principalmente de microdosagem, um cara que eu consegui fazer muito curso com ele, ele é fantástico, ele fala muito isso, assim. Tem muitas pessoas perguntam assim, mas qual que é o efeito colateral? E ele fala que o único efeito colateral que apareceu na microdosagem foi uma pessoa reclamando de zumbido de ouvido. E ele falou, na verdade, a pessoa já tinha esse zumbido e ela não tinha consciência. E aí, como ela começa a sentir mais as emoções dela, ela começou a perceber que ela tinha esse zumbido no ouvido que antes passava desapercebido, porque a gente nunca tá com a gente.
1: Esse foi um corte da entrevista com Poliana Esteves, pioneira no Brasil em terapia com psicodélicos e microdosagem. 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Amém, Shalom, Axé e Namastê.
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0: 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You Only Live Once, The Strokes, Motivo Rome Wasn't Built in a Day. 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
2: Atualizando as informações do trânsito para você aqui na Positividade, falando agora da zona norte da cidade. No início da tarde de hoje, teve troca de poste lá na 24 de maio, próximo do trecho de acesso para Cônego Tobias e também ali próximo da Dias da Cruz. Ainda complica o caminho para a região do Meiro, motorista que está seguindo por essa

0: aeronave encontra dificuldade a partir de São Francisco Xavier. A recomendação é seguir por Maria da Graça até acessar mais à frente Aristides Caire e o viaduto de Todos os Santos. Sai mais à frente na Rua Medina com melhores condições até o momento. Quem vai pela Pastor Martin Luther King Jr. encontra também uma certa lentidão no sentido Pavuna, principalmente na passagem por Inhaúma e também na chegada a Coelho Neto. Estrada Ademar Bibiano, inclusive, surge como uma boa escolha, até porque mais à frente quem está chegando na altura de Vicente de Carvalho e Irajá está encontrando um melhor panorama também seguindo em direção a Pavuna. 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

Positividade FM 104.5, a melhor, né? Shadi, eu vim de lá, Tears for Fears, Head Over Heels e a Jeep Prime Rio São Conrado e a Positividade FM convidando você para uma experiência exclusiva sábado de meio-dia às 4 da tarde. 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

Soul, Positividade, FM 104.5, Nico Evans, Am I Wrong, Eagle White Cherry, Save Tonight, Red Hot Chili Peppers, Can't Stop. E numa boa, numa boa, numa boa, falando aí numa boa, Jota Quest, 6h39.

0: 6h49.
1: 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O mercado de aluguel residencial segue mais aquecido que o de compra e venda de imóveis no Brasil. Segundo o índice Fipzap, os preços das locações subiram 0,85% em maio e acumulam uma alta de 8,68% nos últimos 12 meses, um percentual acima da inflação do período. O levantamento aponta que o crédito imobiliário mais caro tem levado muitas famílias a adiar a compra da casa própria, aumentando a procura por imóveis para locação. Entre as capitais, o Rio de Janeiro registrou valorização de 6,84% nos aluguéis neste ano, enquanto São Paulo segue com o metro quadrado mais caro do país para locação residencial. A Baía de Ilha Grande, na Costa Verde do Rio de Janeiro, passará por um estudo que vai definir metas e regras para o uso de seus recursos hídricos. A iniciativa coordenada pela AGEVAP prevê a contratação de uma empresa especializada para analisar rios, baías e mananciais da região. O levantamento servirá de base para ações de preservação ambiental, melhoria da qualidade da água e planejamento do desenvolvimento sustentável. O investimento previsto é de cerca de R$ 996 mil e o trabalho também incluirá consultas à sociedade. E por hoje é só. A gente fica por aqui com as notícias de hoje do Atualizando. De volta amanhã, aqui pela Positividade FM, bem cedinho. Eu sou Marcos Soares. Boa noite, até amanhã.
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0: De Maior Operante ao som de Leo Jaime, Preciso Dizer Que Te Amo. Também ao som de Ben Harper, Diamonds on the Inside.
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0: Agora 7 em ponto, boa noite.
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em cima de Fonda Ray, uma música, é um som de black music das antigas, muito maneiro, regravado pela Cat Dennis, também, né, muito bacana essa versão. Snow Patrol, Open Your Eyes, Imagine Dragons, Radioactive, Legião Urbana, Eduardo e Mônica, tudo isso, e lembrou aí, ó, que hoje, quarta-feira, mais tarde... Daqui a pouquinho, na verdade, 8 horas da noite, os motores roncando na positividade. Espaço Motor com João Mendes e o Pita. 7h20.

Positividade FM 104.5, a versão Melo de Freestyle de The Door com Teddy Swims. Ainda Duran Duran, AV, 2AQ, Justin Bieber, What Do You Mean? Marcelo Falcão e Chorão, o legado. 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

Positividade FM 104.5, Taylor Swift, Shake It Up, Pink, Who Knew, 104.5, a Positividade também mandou ver aí, Backstreet Boys, Quit Playing Games With My Heart, e vem aí o Capital Inicial, Positividade FM, hora certinha pra você, faltam 12 minutos, 12 nada, faltam 10 minutos pro Espaço Motor.

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1: 2 para as 8.
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4: O Brasil chega à Copa de 66 na Inglaterra como grande favorito. Atual bicampeão do mundo, 58-62. Os ingleses, donos da casa, queriam o campeonato a todo custo. Uma polêmica marcou o início da competição. Antes da Copa, a Federação Inglesa enviou um comunicado à CBD, antiga CBF, dizendo que o café consumido por hábito no Brasil seria considerado estimulante. A CBD respondeu que o assunto deveria ser tratado diretamente com o Instituto Brasileiro do Café e que o chá, tradicional bebida dos britânicos, era muito mais estimulante. No final das contas, o chá levou vantagem. O Brasil venceu apenas a Bulgária por 2-0. Foi a última partida em que Pelé e Garrincha atuaram juntos pela seleção. No segundo jogo, derrota para a Hungria por 3-1 e a eliminação para Portugal de Eusébio. A Inglaterra conquistou seu primeiro e único título mundial, vencendo por 4-2 a Alemanha Ocidental na final. É festa na Inglaterra e muita comemoração à base do chá. É o Brasil rumo ao Hexa e você ligado aqui no Esporte na Positividade, não tem nada melhor do que torcer com positividade.
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12: Alô, galera positiva! Mais um programa Espaço Motor aqui na Positividade 104.5. Seu programa de carros, motos, automobilismo, notícias. Comigo, meu amigo e jornalista João Mendes. O que temos para hoje, João Mendes?
13: Alô, Sérgio Pita. Alô para nossa audiência qualificada. Olha só. Caoa Chery lança novos Tiggo 7 e Tiggo 8. Vem aí o ID.4, SUV 100% elétrico da Volkswagen. GWM Brasil anuncia a chegada da linha Haval H6 2027 com motorização flex. 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A Volkswagen anuncia o T-Cross como carro oficial do Rock in Rio. Bajaj Motos assume as operações da KTM no Brasil. Hyundai Motor lançou o novo Hyundai i20. E ainda tem dica de segurança, competições, os eventos e a música boa que não machuca os ouvidos, Sérgio Pita.
12: Apenas uma semana após o lançamento dos novos Caoa Chery Tiggo 7 Pro PHEV e Tiggo 8 Pro PHEV, a marca registrou mais de 3 mil unidades comercializadas dos modelos, superando 600 milhões em faturamento e esgotando integralmente o lote disponibilizado com as condições especiais de lançamento. Com o encerramento do lote especial de lançamento, os modelos passam a ser comercializados com nova tabela. R$ 199.990 para o Tiggo 7 Pro PHEV e R$ 239.990 para o Tiggo 8 Pro PHEV. Vai, João Mendes.
13: A GWM Brasil anuncia a chegada da linha Haval H6 2027 com motorização flex. Um marco para a indústria automotiva nacional. A família do SUV eletrificado mais vendido do país agora pode rodar com gasolina ou etanol em todas as versões, tornando-se a primeira linha de veículos híbridos plug-in flex fabricada no Brasil. Mais que uma adaptação para receber etanol, o novo Haval H6 foi desenvolvido para o combustível brasileiro desde sua concepção com uma calibração inédita liderada por engenheiros brasileiros em conjunto com especialistas da matriz chinesa. A versão mais barata do GWM Haval H6 é o REV One, por R$ 199.900. Vai, Sérgio Pita.
12: É, João Mendes, daqui a pouco a gente volta falando de amortecedores. Conversamos com duas feras que entendem muito do assunto. Alexandre Parisi e Moacir Renner, da Caiaba Amortecedores KYB, patrocinadora do Espaço Motor. Agora vamos de balanço.
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1: 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Primeira pergunta para o Alexandre, qual é o tamanho da Caiaba?
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2: Estamos de volta falando de segurança. Atenção, motoristas em geral, mas principalmente os de táxi e de aplicativo. A cidade do Rio de Janeiro está cada vez mais recebendo ciclovias que são marcadas nas pistas da esquerda das ruas e avenidas. Portanto, quando for desembarcar um passageiro, é perigoso fazê-lo na esquerda dessas vias, onde tem essas ciclovias, principalmente nos bairros Copacabana, Flamengo e Botafogo, onde o movimento de bicicletas é muito grande, estão acontecendo muitos acidentes. Principalmente quando o carro para e o passageiro do banco de trás abre a porta para cima da ciclovia. O passageiro não tem retrovisor, não consegue ver. Pior ainda, porque hoje tem muita bicicleta elétrica que anda com mais velocidade. Vamos parar do lado direito e a pessoa atravessa a rua para não se envolver no acidente. Vai, Sérgio Pita.
3: Tem que ficar esperto. Hoje em dia, com muita bicicleta elétrica, tá uma loucura isso. A Denza, marca de alto luxo da BYD, é a 14ª marca a se associar à BEIFA, Associação Brasileira das Empresas Importadoras e Fabricantes de Veículos Automotores. Com licenciamento de 23.789 unidades, registrados em maio último, a venda dos importados teve alta de 16,8% ante abril de 2026, quando foram comercializadas 20.363 unidades. No acumulado dos primeiros 5 meses do ano, as associadas somaram 87.693 unidades, 75,9% superior a igual período de 2025. Vai, João Mendes.
2: Voltamos já já, num instante, com as competições.
4: João, o cara tá rápido demais, não deu nem pra ver a cor do carro.
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1: Voltamos com a Fórmula 1 que teve etapa em Barcelona. Jorge Russell fez a pole e o nosso Gabriel Bortoleto largou em 12º. Só que logo após a largada, Lewis Hamilton pulou para a liderança e venceu. A sensação da temporada, Kimi Antonelli, quebrou quando estava em segundo. E completaram o pódio Jorge Russell em segundo e Lando Norris em terceiro, enquanto Gabriel Bortoleto ficava em 11º. Essa foi a primeira vitória do Hamilton na Ferrari. E agora ele é o vice-líder do campeonato, que tem na liderança o Kimi Antonelli. Dia 28 tem GP da Áustria. E neste domingo tem MotoGP na República Tcheca. Vai, Sérgio Pita!
2: E o esporte off-road segue crescendo no estado do Rio de Janeiro e promete movimentar duas importantes cidades nas próximas semanas. No dia 27 de junho, Rio das Ostras recebe a segunda etapa do Campeonato Estadual de Rally de Regularidade para UTVs e Quadriciclos, evento realizado pela FEMERJ, Federação de Motociclismo do Estado do Rio de Janeiro. A prova reunirá pilotos de diversas regiões em um desafio que combina navegação, estratégia e precisão. Já no dia 4 de julho, Volta Redonda será o palco de um dos maiores encontros off-road do estado. O Rally Rio, em parceria com JCVR, realizará a terceira etapa do campeonato em conjunto com a 34ª edição da tradicional Trilha da Meia-Noite. E vai ter show do Barão Vermelho, hein?
1: Beleza, e olha só, segura aí, gente, que já voltamos falando da Bajaj Motos, que assumiu as operações da KTM aqui no Brasil.
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1: Voltamos e a Bajaj do Brasil anunciou que assumiu as operações comerciais da KTM no país, marcando um passo importante para a expansão e o fortalecimento da marca no mercado brasileiro de motocicletas. A decisão é consequência do controle majoritário da KTM AG, empresa proprietária das marcas KTM, Husqvarna e GasGas, assumido recentemente pela Bajaj Auto International. Com a nova estrutura, a Bajaj do Brasil passará a ser responsável pelas atividades da linha de frente com o mercado da KTM e da Husqvarna, com vendas, marketing, serviços, peças, desenvolvimento de rede, entre outros. Vai, Sérgio Pita.
2: A Hyundai Motor lançou o novo Hyundai i20. Trata-se de uma configuração inédita, que será posicionada estrategicamente para preencher o espaço entre os segmentos de hatchbacks e SUVs compactos no país. Desenvolvido em versão exclusiva para o mercado nacional, o novo Hyundai i20 atualiza o legado de um dos modelos mais icônicos da marca no mundo. Maior que os hatchbacks convencionais, traz amplo espaço interno e pacotes completos de segurança e tecnologia, apresentando-se como opção altamente competitiva para aqueles que estão em transição rumo ao mundo dos SUVs. Vai, João Mendes.
1: Já já voltamos com uma novidade da Volkswagen.
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1: Estamos de volta e o SUV 100% elétrico com DNA alemão está chegando. O ID.4 é um dos modelos mais importantes na ofensiva global de eletrificação da Volkswagen e está com passaporte carimbado para chegar ao Brasil. Ainda em 2026, a Volkswagen iniciará as vendas do seu primeiro veículo 100% elétrico no país. Depois de conquistar consumidores em diferentes mercados ao redor do mundo e de ser apresentado aos brasileiros por meio da modalidade de assinatura, o ID.4 agora dá um novo passo em sua trajetória no país, que é a venda dele. Vai lá, Sérgio Pinto.
2: As fabricantes instaladas no Polo Industrial de Manaus produziram 932.522 motocicletas entre janeiro e maio. O volume é 10,1% superior ao registrado no mesmo período de 2025. E de acordo com os dados da Associação Brasileira dos Fabricantes de Motocicletas, ciclomotores, motonetas, bicicletas e similares, a Abraciclo representa o segundo melhor resultado da história para os cinco primeiros meses do ano. Em maio, foram produzidas 186.714 motocicletas. O volume representa crescimento de 8,2% em relação ao mesmo mês de 2025. E aí, João Mendes?
1: É, tá vendendo moto pra caramba. E voltamos já já com dicas dos eventos.
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1: Voltamos com as dicas dos eventos para você se divertir e de 24 a 28 de junho tem a tradicional Bike Fest Tiradentes. Dia 18 de julho tem a 11ª edição do Legends, que é o encontro dos pilotos veteranos do motocross do Rio de Janeiro na Fazenda Santa Rosa, que fica ali entre Miguel Pereira, Vassouras e Partido Alferes. Em agosto, de 27 a 30, vai ter Búzios Biker Fest e de 7 a 9, também de agosto, tem de Veneta Motofest em Cabo Frio, na Praça de São Cristóvão. Vai, Sérgio Pita.
2: No dia 27 de junho, Rio das Ostras recebe a segunda etapa do Campeonato Estadual de Rally para UTVs e quadriciclos, evento realizado pela FEMERGE, Federação de Motociclismo do Estado do Rio de Janeiro. Estarei lá correndo. E nos dias 27 e 28 de junho, vai acontecer o 7º encontro de carros antigos de Penedo, no espaço de eventos do Clube Finlândia, no charmoso distrito de Penedo, que pertence ao município de Itatiaia, com entrada franca. Também em julho, de 23 a 26, tem Angra Motofest, na Praia do Anil, em Angra dos Reis. Ficamos por aqui, gasolina acabou, bateria riou. Queria agradecer a participação de todos e agradecer ao nosso patrocinador, Caiaba KYB Amortecedores.
3: E agora o resultado da promoção do curso com Fabinho Drift Show. Quem ganhou foi a Carla Ramos. A produção vai entrar em contato com você e marcar tudo direitinho para você fazer seu curso. Valeu! Valeu, Fabinho Drift Show! E vamos ficando por aqui. Gasolina acabou, bateria arriou. Quero mandar um abraço pra galera da KYB, da Caiaba Amortecedores, nossos patrocinadores. Quero agradecer também ao Fábio Pena, da CF Motos, que dá aquela força para que eu possa correr o Rally Rio. Vamos lá então, obrigado.
1: É isso aí, galera, um forte abraço para todos, fiquem ligados na positividade e até a próxima.
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